Coisas que acontecem em curto tempo não se sujeitam ao consenso, ficam no fundo enquanto o resíduo perece.

presídio parece. Sabedorias feitas na manga servem ao estado presente, ficam distinto enquanto a maioria embarga.

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